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0: 0 hora e 32 minutos.
1: Aí, meu compadre, vou falar pra ela agora.

0: Zelsa.
1: Aí, aqui a gente misturou pagode com rap, com trap. E eu gostaria que vocês fizessem muito barulho pra esses dois caras que são reconhecidos no mundo inteiro. Cris MC aí, e Djonga.
2: De verdade, faz barulho pro samba, pro pagode, pra música de BH, pra música do Brasil, pra música que revolucionou, pra música que vai revolucionar. Faz barulho pra cá, tu porra.
3: Vou fazer aquela clássica.

0: Jorge. Matheus.
1: Obrigado, Hugo. Tamo junto, cara.
2: Oh, eu de novo. 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
2: 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Olá, bom dia, bom dia. Estamos chegando para mais um programa Rancho 99 da sua Paranapanema, de Piraju para todo esse mundão. Para você do sítio, chácaras, fazendas, muito bom dia. Vem com a gente aqui o melhor da música sertaneja, o clássico da música sertaneja, para você no 99.1 FM. 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Mabraco e mãos à obra, com a gente até às 6:30 da manhã, com a boa música sertaneja no seu rádio. Então vamos de música.

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2: 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Como é que tá o seu dia? Tudo beleza? Tudo legal? Tá gostando? Então tem mais. Até às 6h30 da manhã, muita música sertaneja no seu rádio. Música sertaneja que você curte, que você gosta, aqui na Paranapanema de Piraju, para todo esse mundão. Para você de Piraju, da região, das estradas, sempre na sintonia com a gente. Pessoal de Sarucaiá, sempre na sintonia. Tejupá, Timburi. Pessoal de Ribeirão Bonito, Taquarituba. Nosso abraço aí a todos aí. Pessoal lá do Óleo, né? Bernardinho de Campos, Cerqueira César. Nosso abraço a todos e a música sertaneja não para. 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
3: Eu quero mandar essa moda pra todos os cachaceiros aqui presentes. Mais ou menos assim, ó.
4: Nós é bebê, não.

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1: 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Como é que tá o seu dia? Tudo beleza? Tudo legal? Tá gostando? Então tem mais. Até às 6h30 da manhã, muita música sertaneja no seu rádio. Música sertaneja que você curte, que você gosta, aqui na Paranapanema de Piraju, para todo esse mundão. Para você de Piraju, da região, das estradas, sempre na sintonia com a gente. Pessoal de Sarucaiá, sempre na sintonia. Tejupá, Timburi. Pessoal de Ribeirão Bonito, Taquarituba. Nosso abraço aí a todos aí. Pessoal lá do Óleo, né? Bernardinho de Campos, Cerqueira César. Nosso abraço a todos e a música sertaneja não para. 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

0: Pede.
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4: É o Rancho 99 da sua Paranapanema, juntinhos com o clássico da música sertaneja. E você que tá em Piraju, na região, na estrada, sempre ligadão com a gente, nosso abraço. Mandar um abraço pro Daniel, tá lá no Eldorado, sempre na sintonia com a gente. Também a Nilza e o Zé Roberto lá na Tibiriçá. Alô, Nilza, alô, Zé Roberto. Também o Zequinha Mandioca, alô, Zequinha, tá lá na Vila Jurumirim, na sintonia com a gente. O Val, lá na Fazenda Santa Lúcia. Alô, Val, bom dia. Seu Abissaí, também na sintonia com a gente. Carlos, eu sou Wesley, pessoal do Canto dos Pássaros, sempre na sintonia da 99.1 FM, e música boa toca aqui no Rancho 99.

0: quem gostou faz barulho aí.
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2: Louvado seja nosso Senhor Jesus Cristo, para sempre seja louvado. Hoje é dia 15 de maio. No santuário a gente chama que hoje é dia do Rocio, dia 15, lembrando o dia 15 de novembro. E nós queremos hoje, nesse dia todo especial, pedir a proteção de Nossa Senhora do Rocio, nossa mãe, rainha e padroeira, pedindo também que ela nos ajude a ser fiéis ao seu filho Jesus Cristo. O salmo de hoje é o salmo 88. Diz assim: ó Senhor, eu cantarei eternamente o vosso amor. Ó Senhor, eu cantarei eternamente o vosso amor. Que Nossa Senhora nos ajude nessa fidelidade a Deus. Por isso, façamos juntos nosso ato de consagração. Nossa Senhora do Rocio, Rainha do Céu e da Terra, Padroeira do Paraná, nós vos saudamos, refúgio dos necessitados. Por vossas mãos intercessoras, a misericórdia de Deus jamais faltou. Dai-nos a graça de sermos discípulos de Jesus, na busca de vivermos a palavra de Deus. Transformai a nossa vida em um santuário de amor, onde Jesus seja o centro. Consagramo-nos a vós, cheios de confiança. Em vossas mãos renovamos as promessas do nosso batismo. Renunciamos a toda forma de egoísmo para vivermos e convivermos como irmãos. Mãe do Divino Orvalho, que cura e salva, com amor queremos propagar a vossa devoção. Nossa Senhora do Rocio, envolvei-nos em vosso manto de amor e proteção. Mergulhados nos mistérios da encarnação, morte e ressurreição de Jesus, conduzi a nossa vida para o coração de Deus, na ação do Espírito Santo. Assim seja. Amém. Agora a bênção da água e dos objetos de devoção. Senhor Deus Todo-Poderoso, fonte e origem de toda a vida, abençoai esta água que vamos usar para pedir o perdão de nossos pecados e alcançar a proteção contra toda a doença. Concedei, ó Deus, que por vossa misericórdia jorrem sempre para nós as águas da salvação, para que possamos nos aproximar de vós com o coração puro e ficarmos livres de todo o perigo do corpo e da alma. Abençoai também, Senhor, os nossos objetos de devoção e artigos religiosos. Por Cristo nosso Senhor. Amém. O Senhor esteja convosco, Ele está no meio de nós. Desça sobre você, sobre a sua casa, a bênção de Deus Todo-Poderoso. Pai, Filho e Espírito Santo. Amém. Um grande abraço e fique com Deus.
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1: 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Rancho 99, de volta. Como é que tá o seu dia? Tudo beleza? Tudo legal? Tá gostando? Então tem mais. Até às 6h30 da manhã, muita música sertaneja no seu rádio. Música sertaneja que você curte, que você gosta, aqui na Paranapanema de Piraju, para todo esse mundão. Para você de Piraju, da região, das estradas, sempre na sintonia com a gente. Pessoal de Sarucaiá, sempre na sintonia. Tejupá, Timburi. Pessoal de Ribeirão Bonito, Taquarituba. Nosso abraço aí a todos aí. Pessoal lá do Óleo, né? Bernardinho de Campos, Cerqueira César. Nosso abraço a todos e a música sertaneja não para. 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

0: Mas você tá dificultando a minha vida.
1: Sessionado.

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4: Que coisa linda. Quer ver que legal, Rica? Alô, Divinópolis.

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1: É isso aí, chegando ao final de mais um Rancho 99 deste sabadão. Pra você que vai curtir o sabadão aí, nosso abraço. Piraju e região, sempre ligados com a gente, 99.1 FM, a programação da Paranapanema. Um abraço a todos, um ótimo sábado. E continua a programação da 99.1 FM. Um abraço a todos.
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1: Chegando com muitas dicas que fazem toda a diferença. Esse é o nosso Toque de Mulher.
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1: Hoje é sábado, dia 16 de maio. Tudo bem com você? Eu espero que sim. Está no ar a nossa última edição do Toque de Mulher dessa semana. Eu sou a Josi e trago muito conteúdo informativo para você. A partir de agora, e é claro, sempre muitas dicas bem legais. Vamos começar falando sobre a camomila para clarear a pele. Se quiser eliminar sardas de forma natural, você pode fazer uma máscara de camomila e mel, já que o mel é um hidratante incrível. Para fazer esse tratamento, você vai precisar de 4 colheres de sopa de flores de camomila e 1 colher de sopa de mel, 1 xícara de água e gotas de água de rosas. Faça um chá de camomila e, quando estiver pronta, coe o líquido para ficar apenas a água. Depois adicione o mel e a água de rosas. Misture até que fique bem homogêneo. Com a ajuda de um algodão, espalhe a máscara sobre as suas sardas e deixe atuar por 15 minutos, pelo menos. Depois retire com água morna e repita o processo 2 vezes por semana.
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1: Ei, daqui a pouco tem mais dicas.
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5: Bom dia, galera. Começando mais uma manhã de sucessos aqui na Paranapanema FM. Eu sou a Débora Aureliano e eu fico com vocês até as 9 horas da manhã. Muito que bom dia, começando aí mais um sábado maravilhoso, geladinho, né? Hoje é dia 16 de maio de 2026 e agora são exatamente 7 horas e 16 minutos. A vocês que estão por aí, bom dia, obrigada pelo carinho, obrigada já pelas mensagens que o pessoal já tá mandando por aqui. Como vocês sabem, eu amo ter a sua companhia, eu amo ter a sua audiência aqui com a gente no Manhã de Sucesso. Pra mim, é uma das coisas mais gostosas que tem, tá? E já começando o nosso sábado, por aqui tem muita coisa boa. E pra você participar de tudo que tem por aqui hoje, é só mandar o seu alô no 998-33-0610, que é o número do nosso WhatsApp, aqui você curte a nossa programação, aproveita, já manda o seu bom dia. E claro, já aproveita com a gente uma manhã incrível. Lembrando que todo sábado a nossa programação é especial pra você que tá aí na sua casa, pra você que já está no descanso. É isso aí, meus amigos, vamos que vamos, tá? 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E por aqui a gente vai seguindo, né, com muita música boa, inclusive já tem uma aqui pra vocês. Henrique Juliano com A Volta por Baixo.
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2: Manhã de sucesso pra vocês na 99, com o sucesso de Diego Victor Hugo e Jorge Matheus. Beijo de glicose. Hoje, sábado na 99, com muita coisa boa pra você. Tem várias músicas, tem de tudo por aqui, tá? 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
2: 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Um alô especial pro nosso amigo palmeirense, o Brunão, que tá ouvindo, acompanhando sempre a 99, tá? São 7h27 agora. A gente vai aproveitar pra mandar um alô especial pra todos os que estão ouvindo já por aqui, né? Tem a Dona Elizabeth lá no Eldorado. Bom dia, Dona Elizabeth. Um beijão pra você e toda a família, hein? A Valdenia, a Rosa, o Abel, a Lenita. Todo mundo por aí ligadinho na 99. E hoje, sábado, vocês sabem como é que funciona. Dia 16 de maio, nós temos um copo de sorvete lá da Sorvetes Ganache pra vocês aproveitarem no dia de hoje. Então vem comigo aí, já manda o seu alô, manda o seu bom dia, me fala de onde você tá me ouvindo e bora curtir com a gente a nossa programação da 99. Tem mais sucesso chegando, vamos lá? Lua Santana com o sucesso Olho Marrom pra vocês, são 7h28.
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1: Manhã de Sucesso de volta com vocês na 99. Agora são exatamente 7 horas e 30 minutos. 7h30 na 99. Bom dia, galera. Bom dia com sorteio pra vocês lá da Sorvetes Ganache. De um copão de sorvete de 400ml pra você levar hoje pra sua casa. Se divertir, se refrescar, né? Se bem que com o tempo, mal o sorvete não interfere em nada não, tá? Pode aproveitar o seu. E é isso, pra você concorrer aqui comigo, você pode participar no 998-33-0610, que é o nosso WhatsApp aqui da Rádio Paranapanema. Eu já estou aqui pra te responder até, tá bom? Pra também mandar um bom dia pra você. Inclusive, olha, Dona Rose, lá da Coisas Paulo, já está ligadíssima aqui comigo, né, Rose? Bom dia pra você, minha amiga. O Pio também no sábado dele, tranquilo em casa. Pio, como é que tá por aí? Bom dia pra você, obrigada pelo carinho. Quem mais? O meu amigo Luiz Sérgio Almeida também tá por aqui, já mandando bom dia com uma mensagem maravilhosa, né? Então é sábado, finalmente chegou o sábado. E quem mais também está por aqui? A dona Sônia, Sônia Campos, queridíssima, também ligadinha com a gente na 99. Todo mundo por aqui, se você ainda não mandou seu bom dia, mande aqui no 998-33-0610. Participa do sorteio também, aí já vai concorrer com a gente hoje a um copão de açaí. Quem que não quer, né, gente? Copão de sorvete para você escolher, tudo que você gosta, da forma que você quer. Bom, vamos seguindo por aqui. 7h30, vocês sabem que começa o nosso queridíssimo horóscopo, né? Então vamos comigo.
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1: Bom, são 7 horas e 32 minutos. Aqui a gente já chega com vocês falando com o pessoal do signo de Áries. Galera que faz aniversário do dia 21 do 3 a 20 do 4, tá? Hoje, as estrelas vão jogar no seu time e prometem proteção extra para os interesses financeiros e materiais, tá? Vá à luta e trabalhe firme pelo que você quer, porque são as grandes chances de triunfar e encher o bolso, viu, Ariano? Só não gaste à toa e procure fazer uma reserva, valeu? Se depender de Júpiter, você vai sabadar em plena sintonia com o pessoal de casa e deve passar horas deliciosas com os parentes, ainda mais pela manhã. Você também pode resolver assuntos que envolvam o orçamento familiar. E o astral está bem tranquilo e favorável, Ariange. O período será de grande estabilidade com o seu love. Os dois vão querer ficar juntinhos, curtindo o ninho de amor, viu? A cor do dia para você de Aries hoje é preto. Agora eu falo com taurinos que fazem aniversário do dia 21 do 4 a 20 do 5. O final de semana chegou e você está com os planos a mil consagrada. Bom, siga em frente sem hesitar, porque tudo vai dar certo. Aproveite o período da manhã para agilizar os seus interesses e você pode até sair no lucro ao lidar com compras, trocas, vendas e negociações. A lua segue ao seu lado e entra na fase nova, sem falar que rola uma poderosa concentração de astros em seu signo. Isso significa que você vai ocupar o centro das atenções com força, com zero esforço, e todos vão querer a sua companhia e com certeza as amizades vão fervilhar também. Hoje é sinal de chuva de notificações e convites para sair. Você vai fazer sucesso nos plenos contatinhos e com certeza alguém pode se apaixonar por você no primeiro encontro. Aí sim, hein, taurinos? A cor do dia para vocês é cinza. E agora a gente finaliza aqui com geminianos que fazem aniversário do dia 21 do 5 a 20 do 6, tá? A descontração é a sua marca, mas você tende a sabotar de um jeito mais introvertido e pode esconder ou disfarçar as emoções. A lua segue no signo anterior ao seu e vai inibir o seu comportamento, mas com um pouco de empenho, você consegue se soltar sim, tá? O astral pode ficar acanhado nas relações em geral, mas a sorte vai sorrir para o seu lado em matéria de dinheiro e a sua intuição será o farol para identificar as melhores oportunidades de ganhos e lucros, viu? A cor do dia para você de Gêmeos é violeta hoje. E este foi o nosso primeiro bloco do horóscopo, galera. Daqui a pouquinho tem mais.
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1: É, meus amigos, nós vamos chegando como hoje aqui no Manhã de Sucesso, somente com coisa boa. E você que tá aqui comigo também, só pega os bons recados, tá? 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
1: É, meus amigos, então vocês já sabem, né? 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São 7h38 aqui na 99. Vamos de mais músicas? Tem que ter sucesso por aqui pra gente começar o nosso sábado. Temos várias mensagens, todo mundo querendo concorrer ao nosso sorteio de um copão de sorvete lá da Sorvetes Ganache pra vocês. Gente, não tem coisa melhor. Um sorvetão assim de quebra, que delícia, né? Vamos que vamos. Vamos seguindo por aqui. O pessoal tá falando, Débora, bota uma música aí animada, vamos curtir, vamos levantar o som, vamos subir o som então. Vamos de Jotskine com Resenha do Ex-Love.

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2: 7:40 aqui na 90:48. Aqui na 99, a gente segue com a nossa programação e o nosso horóscopo. E agora, galera, eu falo com o pessoal do signo de Câncer. Cancerianos fazem aniversário do dia 21/6 a 21/7. Vibes generosas comandam o céu e, além de sabadar com muitos planos em mente, você saberá exatamente como colocá-los em ação. Terá mais foco, determinação e confiança para alcançar o que deseja, seja no trabalho ou nas finanças. As relações em geral e as amizades em particular devem reservar surpresas positivas e a lua vai blindar o seu astral. Você pode esperar alegria e diversão com quem faz parte do seu convívio e seus queridos também vão ajudar no que for necessário. E a cor do dia para você aí do signo de Câncer hoje é salmão, tá? Eu falo agora também com o pessoal do signo de Leão. Leoninos fazem aniversário do dia 22/7 a 22/8. Chegou a hora de focar nas ambições, fazer o seu marketing e colocar as suas habilidades para a chefia, né? Mostrar para sua chefia. A lua nova brilha no topo do seu horóscopo e se alia aos astros, mandando vibes generosas que ajudarão a acelerar o processo e o seu sucesso. Você vai contar com mais disposição e confiança neste sábado e há a possibilidade de conquistar uma promoção, um aumento salarial ou outras melhorias. O prêmio por sua dedicação pode ir para a conta bancária, tá? A cor do dia para você do signo de Leão hoje é azul claro. E agora a gente finaliza aqui com virginianos que fazem aniversário do dia 23/8 a 22/9. Tudo certinho, bebê? Se não tá, com certeza vai ficar. E quem garante é a lua, que hoje entra na nova fase e fecha a parceria com outros astros, enviando energias super estimulantes para que você saia da sua zona de conforto e coloque em prática aqueles planos que você deseja há anos. Se você está batalhando para arranjar um emprego, bora ampliar a sua rede de contatos e espalhar o seu currículo, porque novas portas devem se abrir. E a cor do dia para você de virgem hoje é lilás, galera. Esse foi o nosso horóscopo, daqui a pouquinho tem mais.
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2: Manhã de sucessos aqui na 99, participem e concorram a um copão de sorvete de 400ml aqui comigo, da Sorvetes Ganache, galera. Hoje, neste sábado, a nossa programação é especial de sábado e você pode participar aqui comigo, pedir sua música, me mandar sua mensagem. Vamos que vamos? 998-33-0610 é o número do meu WhatsApp, eu estou esperando por você por aqui. Bom, vamos seguindo com a nossa programação da 99, são 7:51. Vamos mandar um alô ali pro Samir, na Casa Michel. Fala, Samir, bom dia pra você. Quem mais também tá aqui com a gente já mandando bom dia? É a Célia Gonçalves com toda a família. Manda um beijão lá pro Andrezinho, pras netas, pros filhos, beleza? Um bom dia pra você. Comigo também, quem já tá mandando bom dia é o meu parceiro Edinho Mototáxi. Tá ouvindo aí, Edinho? Bom dia! Valeu pelo carinho da audiência, sempre a participação com a gente por aqui. E nós vamos seguindo aqui na 99 com música boa. Vocês sabem que tem sempre muito sucesso por aqui. E hoje vamos de Maroon 5 com Wiz Khalifa com Payphone.

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1: 7:56. Bom dia.
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13: 8:01 na 99. Bom dia, galera. Vamos então com mais um bloco do nosso horóscopo. E agora é o momento do pessoal do signo de Libra. Librianos fazem aniversário do dia 23/9 a 22/10. Sua vitalidade fica tinindo nas primeiras horas do sabadão. E se depender dos astros, você terá disposição farta para fazer o que pretende. Aproveite o pique para se exercitar, queimar calorias e entrar em forma. Transformações estão previstas e podem influenciar sobre vários setores da sua vida, inclusive o lado profissional e financeiro. A lua nova avisa que é hora de examinar mais a fundo o que você quer e como fazer para chegar lá. Dê o seu melhor para progredir, mas não se contente com menos do que você merece. Se você está na pista, prepare o coração, porque uma paixão avassaladora pode brotar e você com certeza vai pegar de jeito, né, gente? No romance, os momentos íntimos devem ficar mais fogosos e intensos. E a cor do dia para você de Libra hoje é vermelho. Agora eu falo com escorpianos que fazem aniversário do dia 23/10 a 21/11. Os astros se alinham para blindar seus relacionamentos e você tem tudo para brilhar e arrasar. A lua muda para a nova fase e garante ainda mais alegria, bom humor e simpatia. Sinal de que o seu sábado deve ser especial e não vai faltar boas companhias. Tudo que você fizer em um acordo comum com os outros deve prosperar. É hora certa para somar energias e trocar ideias com seus colegas. E a cor do dia para você aí do signo de escorpião hoje é azul marinho. E agora eu finalizo aqui com o pessoal do signo de Sagitário. Eles fazem aniversário do dia 22/11 a dia 21/12, assim como eu. Sabadão rima com diversão e você já deve ter vários planos, né, bebê? Porém, antes de se jogar no lazer, vale a pena adiantar o serviço e dar o seu melhor. Amanhã será muito produtiva e o resultado da sua dedicação será mais dinheiro no bolso para curtir o final de semana. A forte concentração planetária que acontece junto com a lua nova só deve contribuir com o seu bem-estar. Com uma nova energia, você estará a milhão e que tal reservar umas horinhas para malhar e enxugar as gordurinhas, hein, Sagitário? Os astros revelam que um colega de trabalho pode surpreender o seu coração e o lance deve caminhar rapidamente para algo mais firme. E na relação com o mozão não vai faltar boa vontade e ambos estarão mais prestativos. A cor do dia para nós de Sagitário é azul royal.
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13: 8:04 na 99, galera, vamos que vamos. 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São 8 horas e 6 minutos. Vamos seguindo que tem mais música por aqui para vocês. Vocês sabem, a gente só garante o melhor. E tem Gym Class Heroes com Stereo Hertz. 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

0: Gym Class Heroes com Stereo Hearts aqui na 99, galera.
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0: 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Com mais sucesso pra vocês por aqui, nós vamos seguindo com Burns, Electric Love.

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3: De volta, compartilho muitas dicas de beleza e dicas de casa.
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3: Como endurecer as unhas. O alho é um excelente aliado para endurecer as unhas. Esse tratamento deve ser repetido 2 vezes ao dia durante 2 semanas. Você só deve cortar o alho em pedacinhos e deixá-lo repousar 15 minutos dentro de um copo d'água. Depois coloque essa água sem o alho em uma vasilha e introduza as mãos durante 15 minutos. Depois enxague e pronto.
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3: Não sai daí não, tá? Na sequência tem muito mais dicas pra vocês.
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1: De volta com Manhã de Sucesso para você, são 8 horas e 17 minutinhos, vamos que vamos. Este é o nosso último bloco do horóscopo, tá? Vamos comigo aqui. Agora falando com o pessoal do signo de Capricórnio, viu? Isso mesmo, capricornianos fazem aniversário do dia 22 do 12 ao dia 20 do 1. Sábado com S de sorte para você, consagrada. E quem avisa é a Lua, que segue no setor mais positivo do seu horóscopo. Sorri para outros astros e entra na fase nova. O dia deve fluir, que é uma maravilha, e seus talentos vão brilhar no serviço e os ganhos podem dobrar, tá bom? Como vais mandar charme, descontração e simpatia, você terá muita facilidade para atrair novos contatos e amizades. Saberá alegrar qualquer ambiente e pode conhecer muita gente interessante em festas, baladinhas e divertimentos. E se depender do céu, você tem tudo para encontrar o love perfeito hoje. A cor do dia para você de Capricórnio é azul. Agora eu sigo por aqui falando com aquarianos que fazem aniversário do dia 21 do 1 a 19 do 2. Tudo indica que você dará mais valor ao seu espaço e suas coisas. E a vontade de curtir o seu lar deve aumentar, mas isso não impede que você tenha um dia produtivo no trabalho. E se você está trabalhando por conta em home office, pode agilizar mil coisas e faturar ainda mais. A ideia de trocar rolês pela companhia das pessoas que são mais íntimas de você ganha impulso e passar um tempo com elas será uma delícia. E a cor do dia para você de aquário hoje é rosa. E agora eu vou finalizar com peixes que fazem aniversário do dia 20 do 2 ao dia 20 do 3, tá bom? Bom, a lua entra na fase nova e sorri para novos astros, o sinal de que hoje você vai esbanjar energia física e mental. Além de contar com muito pique, você pode se destacar nos estudos e sair no lucro em negociações. Dá também para faturar com vendas, trocas e entregas e transações comerciais virtuais ou presenciais. Com o seu papo esperto, inteligência e simpatia milhão, você deve se dar bem com todos ao seu redor e também será fácil ampliar a sua rede de relações. A cor do dia para você de peixes hoje é cereja e este foi o nosso horóscopo. Na segundona a gente volta com mais.
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1: Manhã de Sucessos para vocês aqui na 99. Galera, vamos seguindo com a nossa programação. 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A gente vai seguindo por aqui. Um alô especial para todo mundo ligadinho na 99, né? A galera toda já por aqui, principalmente lá no restaurante Empório La Dossier. E ó, e daqui a pouquinho tem sorteio pra vocês de um copão de 400ml de sorvete lá da Sorvetes Ganache. Você pode concorrer mandando sua mensagem aqui pra mim, tá bom? É muito simples. Eu quero mandar um alô especial pra Lucinha Aureliano, pro Paulo da Silva, que também tá ligadinho aqui comigo. Quem mais? tá chegando e mandaram mensagem, olha lá. É a Juliana. Oi, Juliana, bom dia pra você, todo mundo ligadinho aqui na 99. Bom, vamos de sucesso então, né? Vamos de internacional. É pra levantar neste sabadão e com tudo.

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6: Manhã de sucesso pra vocês, galera, são 8h34. Aqui na 99, e como vocês sabem, chegou o momento de ficar informados. E para isso, hoje nós vamos chamar o nosso querido repórter Marquinhos Fernandes, que vai dar todas as informações.
7: Sábado, 16 de maio de 2026, Dia Internacional da Luz, Dia do Gari. Governo do Paraná concede progressão a 13 mil agentes educacionais da rede estadual. O governo do estado do Paraná anunciou quinta-feira, dia 14, a progressão na carreira de mais de 13 mil agentes educacionais 1 e 2 da rede estadual de ensino. A medida contempla servidores do quadro dos funcionários da educação básica que atuam nas áreas de apoio escolar e administrativo, como limpeza, preparação de merenda, inspeção de alunos e equipes de secretaria das escolas estaduais no Paraná. A concessão da progressão integra o conjunto de ações do governo do estado do Paraná voltadas à valorização dos profissionais da educação e ao fortalecimento da rede estadual de ensino. O investimento será de 53 milhões. Município de Canitar completa 34 anos. A cidade de Canitar, próximo a Ourinhos, está completando 34 anos. E acontece a partir de hoje eventos. Hoje, às 10 da noite, show com Alex e Leandro. E depois, DJ Fernandinho. No domingo, 9h30 da noite, show com Júnior Vila e DJ Alex Marques. A programação prossegue até segunda-feira. Prova do laço deste final de semana é cancelado na FECAP em Piraju. O primeiro moto vaca da terra do peixe em Piraju, que aconteceria hoje e amanhã na pista do laço na FECAP em Piraju, foi transferido para uma nova data devido a condições climáticas e previsão de chuva. Homem suspeito de esfaquear comerciante durante tentativa de assalto é preso em Avaré. Um homem suspeito de esfaquear um comerciante durante uma tentativa de assalto na rodoviária de Avaré, no dia 25 de abril, foi preso ontem. Segundo a Polícia Civil de Avaré, a vítima ficou internada por diversos dias após a facada. A polícia de Avaré investiga ainda a possível participação de uma segunda pessoa no crime. O suspeito foi preso ontem e encaminhado à Delegacia de Investigações Gerais, DIG, da cidade de Avaré. O caso foi registrado como roubo, seguido de lesão corporal grave. Polícia investiga a morte de homem baleado na cabeça na cidade de Buri, interior de São Paulo. Um homem de 30 anos foi encontrado morto com um tiro na cabeça no bairro Nova Esperança, na cidade de Buri, interior de São Paulo. Foi na madrugada de ontem. O caso é investigado pela Polícia Civil de Buri. De acordo com o boletim de ocorrência, os policiais foram acionados após um vizinho ouvir o disparo de arma de fogo. Ao chegarem ao local, os militares encontraram o Joab Fonseca Moraes morto, com um tiro na cabeça. O caso está sendo investigado. E acontece hoje, quermesse em louvor a Santa Rita de Cássia na Codes Paulo, em Piraju. Hoje, às 18 horas, Santa Missa na Capela Santa Rita de Cássia na Codes Paulo, em Piraju. Depois da Santa Missa, às 18 horas, haverá grandiosa quermesse com show de prêmios. Primeira cinquina, R$ 2.000. Cartela cheia, R$ 5.000. Premiação total, R$ 7.000. A cartela está sendo vendida e também será vendida no local ao valor de R$ 15. Haverá praça de alimentação. Motociclista morre em acidente próximo ao município de Lençóis Paulista. Na madrugada de ontem, sexta-feira, pela rodovia Marechal Rondon, próximo ao município de Lençóis Paulista, interior de São Paulo, um carro bateu na traseira de uma moto e arrastou esta moto por cerca de 200 metros. O motorista fugiu do local sem prestar socorro ao motociclista. Infelizmente, o motociclista não resistiu aos ferimentos e morreu. O caso está sendo investigado. Acidente envolvendo 3 caminhões na estrada próximo a Mineiros do Tietê. Ontem, sexta-feira, 3 caminhões bateram na estrada do Baixão de Serra, em Mineiros do Tietê, interior de São Paulo. Um caminhão de cana-de-açúcar tentou ultrapassar uma carreta quando, no sentido oposto, vinha um terceiro caminhão carregado. O veículo bateu na traseira dos outros 2 caminhões, o que provocou o tombamento do seu caminhão. O motorista foi jogado para fora do caminhão e teve morte instantânea no local. O caso está sendo investigado. Participação do repórter Marcos Fernandes.
6: Vocês ouviram aí então as informações com o nosso repórter Marquinhos Fernandes.
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6: Agora são 8 horas e 41 minutos. Daqui a pouquinho tem o resultado do sorteio para vocês do nosso copão de sorvete lá da Sorvetes Ganache, para você garantir hoje. Então ainda dá tempo de participar, tá? 998-33-0610 aqui na 99. E nós vamos ver também, gente, como é que fica, né? A previsão do tempo para esse final de semana, tá doido? Vamos ver. Olha, hoje, neste sábado, dia 16 de maio, a máxima será de 23 graus e a mínima é de 15. Já percebemos aí uma mudança no clima, né? Já tá um pouquinho mais quentinho, mas não é o ideal. Bom, e hoje nós temos pancadas de chuva à tarde e à noite, com 9 milímetros de chuvas previstos, tá? Agora, para amanhã, para domingão, dia 17 de maio, a máxima será de 19 graus e a mínima de 17. E a previsão é de sol com muitas nuvens e passando o dia com a tarde nublada e a noite chuvosa, tá? Temos aí 25 milímetros de chuva, tem bastante chuva por aí. Para segunda-feira, dia 18, a máxima será de 21 graus, a mínima de 17. E a previsão é de sol com algumas nuvens e de chuva rápida durante o dia também. E aí nós temos 12 milímetros de chuva previstos. E aí pro restante da semana a gente vai falando aqui para vocês, tá bom, galera? São 8h52 aqui na 99. Vamos de mais música, é claro, tem tudo para vocês aqui na 99.

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9: Manhã de sucesso na 99, são 8 horas e 50 minutos. Por aqui nós vamos dando sequência à nossa programação, tá? E vamos que vamos. Bom, vamos de mais música antes de contar o resultado pra vocês, que ainda dá tempo, tá? Tem Melação e Zé Neto Cristiano e Luan Santana por aqui na 99.

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1: 8 horas e 53 minutos aqui na 99, galera, bom dia. Bom, é isso, né? Nós chegamos ao fim de mais um Manhã de Sucesso. E antes de eu anunciar pra vocês quem foi o ganhador ou a ganhadora do sorteio de hoje, eu quero aproveitar rapidinho aqui pra mandar um alô especial para o Nilson Martins. Ele falou assim: bom dia, Débora e todos da Rádio Paranapanema. Nós estamos por aqui escutando a rádio e trabalhando. E ele pediu um alô e um abraço especial pra toda a galera lá de Tejupá e pra Gil, que trabalha com o Tumeiro Cipó. E pediu um sucesso também: eu acho que eu não consigo tocar hoje, Nilson, mas eu agradeço um carinho. E também desejo um bom dia, especialmente pra toda a galera de Tejupá, que a gente sabe que a audiência lá também é incrível. E claro, também já agradeço o carinho de todos. Muito obrigada sempre pela audiência. E claro, né, pelas participações aqui comigo, gente. Hoje, quem vai levar pra casa? O nosso copão de sorvete de 400ml da Sorvete Ganache é o Paulo da Silva. Aô, Paulo, bom dia, tá ouvindo aí, hein? Só passar aqui na Rádio Paranapanema para pegar o seu cupom até o meio-dia, tá? Se der um pouquinho antes também, é o mais recomendado, mas pode passar por aqui hoje e já ir direto lá pegar o seu copo de sorvete e curtir, né, gente? Que sábado é o dia que é feito pra gente se soltar mesmo e descansar, não é? Então, a todos vocês que participaram do sorteio, obrigada pelo carinho, obrigada pela audiência, né? Eu volto com vocês na segunda-feira, a partir das 7 horas da manhã, e o nosso encontro já está marcado. Eu aguardo o carinho de todos também, as mensagens, e é isso, né? Já aviso pra vocês que logo na sequência tem Estação 99, e aí tem muito mais músicas, tem sucessos, então é só continuar ligadinhos aqui na 99, tá? Um beijo a todos que vão ficando, eu vou finalizar com vocês hoje e também agradeço aos nossos parceiros e patrocinadores, né, o pessoal lá do Espaço Essência, o Bruno Oliveira Eletricista e Ar-Condicionados, a Drogaria São Paulo, o Restaurante Empório La Dossier e também o Banco Agibank, tá? Pra finalizar, nós vamos de Lady Gaga com Poker Face. São 8h55, tchau, tchau e até segunda-feira.

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7: Horas e 4, bom dia, 9 da manhã, 4 minutos, bom dia, bom dia, bom dia, começando mais um Estação 99, estação especial de sabadão. Depois da Débora Aureliano, com manhã de sucessos, Cris Silveira, bom dia, turma. Onde quero que você esteja, o meu senhor, minha senhora, seja muito bem-vindo, seja muito bem-vinda. A partir de agora, música boa, bate-papo bom, tem prêmios na manhã mais gostosa do seu rádio. A maior audiência do seu rádio. 9:05, não perca a hora certa, o relojão aí, hein, gente? Que Deus abençoe grandemente a sua manhã. E Deus esteja sempre com você. Ah, e com a graça de Deus e de nosso Senhor Jesus Cristo, vamos que vamos, pra frente, pra cima, sempre juntos. Tá chegando a mensagem do dia com o Odelair Verdim.
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9: Sabadão, para fechar a semana, eu tô chegando para a mensagem do dia. Ô Cris, tá tudo bem? Ouvintes, um dia maravilhoso para vocês, hein? Eu trago a mensagem de hoje, é uma mensagem maravilhosa. Vamos acompanhar? Para fazer um bom trabalho, quatro coisas são indispensáveis: fé em Deus e em si mesmo, paixão pelo que faz, paciência para superar os obstáculos e profissionalismo para tratar do menor até o maior com o mesmo grau de atenção, amor e respeito. Faça isso e você vai vencer mais um dia.
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7: 9:06, 9:06. Bom dia, bom dia. Lauren Dougal, You Say.

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Isaías 55. Porque os meus pensamentos não são os vossos pensamentos, nem são os vossos caminhos os meus caminhos, diz o Senhor. Porque como os céus são mais altos do que a terra, deste modo são os meus caminhos mais altos do que os vossos caminhos, e os meus pensamentos são maiores do que os vossos pensamentos. Não existe nada mais extraordinário na vida do que descobrir que existe um Deus no céu que se importa comigo e com você. Entre milhares de verdades que são passageiras, uma

amados, amados por Jesus de maneira sobrenatural. E por mais que você seja criativo, por mais que você seja inteligente, os seus planos são pequenos demais perto daquilo que Deus tem para você. Os nossos planos são pequenos, os nossos planos são frágeis, mas os planos do Senhor são extraordinários. Os planos do Senhor são maiores do que os nossos. Os planos do Senhor vão além da nossa capacidade. Por isso, a minha palavra sobre você aqui nesse lugar é: coloque o pé.

9h21, bom dia, bom dia, bom dia. Felipe Araújo, pastor Leonardo Dave. Deus coloca o chão, bom dia, bom dia. Vá aí, ó, vá caminhando com fé em Deus. Deus vai colocando o chão para você. Ainda quando você imagina ou pensa ou passa pela sua cabeça que você tenha perdido o chão, é Deus te carregando e preparando o lugar melhor para você, né? 9h21, que o seu final de semana seja abençoado. 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Já tá assim de mensagens, hein? Já tá assim, ó. O WhatsApp liberado para você. 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
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E você concorre aos prêmios de hoje aqui do Estação 99. 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
3: De volta com mais dicas pra vocês.
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3: 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Máscara rejuvenescedora com chá verde. O chá verde possui ação antioxidante, contribuindo para retardar o envelhecimento do rosto e aumentar a longevidade. O seu uso prolongado pode contribuir para a firmeza da pele e para prevenir que se formem linhas de expressão e pés de galinha. Prepare então o chá verde normalmente e coloque 2 colheres de sopa num recipiente. Acrescente 2 colheres de mel orgânico. Aplique depois essa máscara no rosto, deixando agir por 15 minutos. Depois remova com água fria.
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3: Olha só, eu conto já mais dicas pra vocês, ok?
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0: Edilaine, bom dia, Edilaine. Obrigado pelo carinho, tá bom? Obrigado pela mensagem, tá? A Edilaine falou, Cris Silveira, pra matar a saudade. Ei, todos os dias nós matamos a saudade das belíssimas canções, dos bons tempos do rádio. Ó. Esse é o sucesso do Nico Rezende. Não vou recordar agora com a novela que é, não tô lembrado. Mas é um sucesso de novela do Nico Rezende. Quase ninguém lembra dele, né? O carioca Nico Rezende. Esquece, vem. Nove e 36, Edilaine, bom dia. Todo mundo tá curtindo a gente aí na Codes Paulo, Maria Gonçalves da Mota, o pessoal aí do Jardim Cristal 1, Cristal 2, ó. Todo mundo por aí, um ótimo dia pra vocês. 9h36, não mandou mensagem ainda, tá esperando o quê? 998-33-0610. O teu nome, de onde você tá ouvindo a gente? Coloca aí, Cris, eu quero. 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Cris, eu quero, manda aí, ó. 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Alô, Thomas. Alô, turma aí. Ótimo dia para vocês, hein? 9h41, bom dia.
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9:49, bom dia. Bom dia, alô Maria Inês. Oi, Maria. Oi, Maria. Oi, Maria Inês. Bom dia, bom dia. Teto 2, alô turma aí do Teto 2, Teto 1, bairros vizinhos. Um ótimo dia pra vocês, hein? Ô, Maria Inês, ela pediu Jane Duboc. Jane Duboc, há quanto tempo, hein? Sonhos. Essa canção é de quando é? 1987. 1987, canção de Jane Duboc. Olha aí, Maria Inês, quantos anos você tinha? Quantos anos você tinha em 1987, é? Quantos anos você tinha em 1987? Faz tempo isso. Muito tempo, muito tempo, muito tempo, né? E essa canção era de uma novela também, tá? Da novela Fera Radical, e de 1988, Fera Radical, 1988. Olha, o meu amigo Luciano Internacional Moreira já mandou aqui, ó. Criciúver é da Fera Radical, 1988, era o tema da Cláudia e do Fernando. Quem gosta de novela aí, hein? Cláudia e Fernando. Alô, Lu, bom dia, bom dia. O Lu é meu assistente de novelas aqui. Mandou aqui, ó. Era Radical 1988. A canção é do Peninha, tá? Do compositor Peninha. Você não sabia disso também. É do Peninha, tá? Era tema do casal Cláudia e Fernando, a Malu Mader e o José Mayer. Na Globo, hein? Sucesso. E a minha amiga Lucinha Aureliano, a mãe da locutora Débora Aureliano. A Lucinha mandou, Cris Silveira, a música do Nico Rezende, Esquece e Vem. Era da novela. Qual novela que é, Lucinha? O Outro. Ah, e tinha um perigo ainda da Zizi Posse, é verdade. Quem lembra dessa aí? Ah, sucesso pra vocês, hein? Perigo da Zizi Posse também fez sucesso na novela. As canções que tocavam no rádio nos anos 80, né? As canções que tocavam no rádio nos anos 80. Era bom, hein, gente? Né? Era criança essa época aí, viu, turma? Criança, tá? Tá bom? É tudo que eu preciso, assim, a sua vida. 9h52, como a Lucinha lembrou, vamos colocar aí, ó, um trechinho de Perigos e Zizi Posse. Se liga aí. 9h52.

9h54, turma saudosista, é assim, a Lucinha, a Marinês que pediu sucesso também, né, o meu amigo Lu Internacional, o Lu falou assim, Cristo Veressa aí da posse da novela Selva de Pedra, 1986, eu era criança assim, viu Lucinha, tá, eu era criança nessa época, tá bom? A Lucinha mudou criança, sei, verdade, 1986, ixi, era criança ainda, rapaz. Andava de carrinho de rolemã, jogava futebol descalço na rua, lá em Bernardino de Campos. Faz tempo mesmo, hein? 9h54, não perca, hora certa, o relógio aí, sempre com a gente, Florença Café e Restaurante. 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A Edilaine mandou, Cristo Silveira, eu também gosto de música antiga, eu pedi único resende aí, tá bom, Edilaine? Tá bom. 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

0: 9h58, não perca na certa do relojão, hein? 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Está vazio. 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Bom dia, bom dia. 10 da manhã, falando em viagens, falando em transporte. Se liga aí na hora certa. Ah, do meu amigo Claudinei, lá no Doreto. 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
0: 10 e 1, bom dia!
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0: 10 da manhã, 10 minutos. Bom dia, bom dia. Henrique Juliano.
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0: Seu perfil. Alô, Vanessa. Bom dia, hein? Desculpa não ser esse cara. Alô, Vanessa. Um ótimo dia pra você. Tá ouvindo a gente no Jardim Cristal 1. Todo mundo aí, bom dia, Vanessa. Falou, Cris Silveira, por favor, coloque eu aí nesse almoço de amanhã da Florença. Olha, mistura por conta da Florença, tudo de bom, Vanessa. Tá concorrendo, hein? Boa sorte pra você, pediu Henrique Juliano no seu perfil.
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0: Também quem pediu Henrique Juliano, minha amiga Rosa, é a Rosa Marlene. Oi, Rosa. Bom dia, Rosa, nos ouve. Tá ouvindo a gente lá do Teto 2. Bom dia pra você, viu, Rosa? Ela tá mandando um alô bem especial, né? Pros amigos e amigas. Rosa Marlene. Alô, Rosa Marlene. Alô, Teto 2, Teto 1. Bairros vizinhos, bom dia. Obrigado pelo carinho da audiência, hein, turma? 10 da manhã, 12. Quem é fã também do Henrique Juliano? Minha amiga Sônia. Sônia Cristina. Oi, Sônia. Bom dia, Sônia Mora. Lá no Teto 1. Alô, turma aí do Teto 1. Alô, Sônia. Bom dia.
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0: 10 da manhã, 13 minutos, vamos pra onde? Vamos com ela, vamos aqui em frente à rádio, na verdade, hein? Débora Aureliano, tá chegando da Casa de Carne Silva. Alô, Débora, bom dia.
1: 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Segue aí, Cris Silveira, com Estação 99. E lembrando que aqui na Paranapanema, o importante é sempre ter você.
0: Muito bem, valeu, Débora. Valeu, Débora. Importante é ter você. 99.fm. Ei, qual rádio você ouve? Conta aí, velho.
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0: Nessa manhã, 25, minha amiga Camila. Bom dia, Camila, tudo bem? Jardim Cristal 2, ô turma aí do Jardim Cristal 2. Bom dia. Cristal 2, Cristal 1, por Deus Paulo, Maria Gonçalves da Mota. Oi, Camila, bom dia. Obrigado pela audiência, hein? É. Cris Silveira, coloquei eu no aniversariante da semana, minha sobrinha. Maria Eduarda, tá completando mais um aninho de vida, 5 aninhos. Parabenizando a Maria Eduarda. Alô, Maria Eduarda, 5 aninhos. Receba os parabéns da titia Camila. Também de toda a família. A mamãe dela, Kátia. Oi, Kátia, bom dia. Alô, Camila, bom dia. Alô, Maria Eduarda, parabéns, hein? Aniversariando hoje, aliás, tá? Receba os parabéns da titia Camila, da mamãe, a Kátia, também de toda a família e de toda a equipe da 99.fm, hein? Bom dia lá pro Clóvis Rodrigues, na Tibiriçá. Alô, Clóvis, bom dia. O seu Jair Moreira, alô, seu Jair. O seu Jair é o papai do Luciano Internacional Moreira. Tá ouvindo a 99. Minha amiga Sônia Cristina lá no Teto 1 também. Quem pediu, ó, quem pediu também hoje, Sensível Demais. Eu não sei se tocou de manhã, né? Alô lá, rapaz. Pro Nilson Martins, alô, Nilson. Bom dia, ele tá com o rádio ligado. Lá no trator, tá trabalhando, tá na roça, tá lá no serviço, tá ouvindo 99. Bom trabalho pra você aí, Nilson. Tá, obrigado pelo carinho da audiência. Olha quem mais tá curtindo a gente nesta manhã. Viviane, oi Viviane, bom dia, obrigado pelo carinho. A Lucinha Aureliano também, tá de folga hoje, ouvindo a 99. E aí, de Leusa Gomes Barros também tá ouvindo a Zumira, lá no Sérgio Garcia. Bom dia, Cris, bom dia, eu quero. Lá no Teto 2, quem é? A Nicole Gomes Sobral. Tá passeando na casa da vovó, a vovó Maria, aqui em Piraju, no Teto 2. Bom dia, Nicole. Minha amiga Pati, Patrícia Pati Silva, lá na fazenda Alto do Monte Alegre. Tá ouvindo a 99. Bom dia pra você, Pati, obrigado pelo carinho da audiência. Quem mais tá curtindo o Cris Silveira nessa manhã? Bom dia, Cris. É o Marco Antônio Ramos, lá na Vila Bergamo. Alô, Marco Antônio. Alô, Vila Bergamo. Bom dia. O Eduardo Lima, nós já mandamos um alô pra ele. Alô, meu amigo Eduardo. Bom trabalho aí, hein? Olha também, Cris, eu quero. Quem é? Bom dia, bom dia. Valdirene, Valdirene, Valério, as irmãs. Valério, dupla sertaneja, hein? A Valdirene, né? As irmãs Valério, sempre ouvindo a 99. Bom dia pra vocês, hein? Bom dia também, Cris Silveira. Me chamo Luciana Aparecida Carneiro. Moro na Vila Cantizani. Alô, Luciana. Boa sorte pra você, minha amiga Luciana. Tereza, alô, Tereza. Dona Tereza Corona, Vila Jurumirim. Bom dia pra senhora. Obrigado pelo carinho da audiência, hein? Quem mais ouvindo a gente nessa manhã de sabadão aí? Minha amiga Adriana Rosa e a galera toda da cozinha lá do Tio Toco, na São Sebastião. Alô, todo mundo aí do restaurante, um ótimo dia pra vocês, Adriana, a Marcelino, o Wagner, a Maísa, a Pamela, a Maria, o Júlio, a Valquíria, todo mundo aí, bom trabalho, bom sabadão, restaurante Tio Toco, hein, gente? E mais, você continua a gente nessa manhã. O Cris, bom dia, coloca no sorteio, é a Cassiana, lá do Tucunduva. Coloca os meus filhos também no sorteio, o Cauã Vitório Gonçalves Neres, o Davi José Neres, a família Neres. Bom dia, turma, hein? Um ótimo dia pra vocês, hein? Também minha amiga na Ecoplas, Milene Evangelista. Alô, Milene. Alô, Ecoplas. Bom dia pra todo mundo aí. Alô, Cris. Hoje é aniversário da minha sobrinha Yasmin Fernanda. E a Valéria Cristina Domingues. Alô, Valéria. Bom dia. Minha amiga Juliana, ô Juliana, bom dia, tá ouvindo a 99, Cris, aniversário do meu filho, tá fazendo 1 ano. Parabéns, aniversário amanhã dele, é isso? É um ótimo dia, parabéns, 1 aninho, Matheus, completando mais 1 ano, filho da Juliana. Um ótimo dia pra vocês aí, hein? Tá participando do sorteio aniversariante da semana. O Parabelo. Alô, Parabelo, você tá bom? Cris, toca um coração de pedra, hein? Se der tempo, a gente manda. O Parabelo, bom dia pra você. Lá na FECAP, o João Carlos. Alô, João. Samir na casa, Michel. Alô, Samir, bom dia. Já mandamos um alô lá para minha amiga Rosa Marlene, lá no Teto 2, é isso? Bom dia, Rosa. Bom dia também, curtindo a 99 nesta manhã. Bom dia, com muito carinho, ouvindo a gente. Quem é? Ah, o Ademar Jurado. Alô, Ademar. Cê tá bom, Ademar. Bom dia pro Ademar Jurado. Bom dia também, quem está curtindo a gente, a Viviane Souza. Viviane, ótimo dia, obrigado pelo carinho da audiência, hein? Mandar um alô lá também para a Rosângela Macedo. Ô, Rosângela! A Bruna Schmidt Domingues também está curtindo a gente. Ah, alô, Bruna, ótimo dia, hein? Bom dia também, quem é? Elizabeth Aparecida Albino. Na Francisco Alves de Almeida. Alô, Elizabeth. Alô, turma aqui, meus amigos e amigas da Várzea Nova América. Aqui da Francisco Alves de Almeida, o pessoal da região do SESI, Vila São Pedro, Vila Bérgamo. Os Sombras do Paraíso. Todo mundo curtindo a gente. Bom dia, Cris. Tudo bem? É minha amiga Leila. Ô, Leila. Lá no bairro dos Fênix. Bom dia pra Leila. Bom dia. Também para a irmã Luciana Correia Vieira Moraes, aniversariante da semana. Fez dia 15. Alô, Leila. Bom dia, bom dia. Obrigado pelo carinho da audiência. A Leila e o Clodo, meu amigo Clodo. E o Clodo, tá bom? Alô, Clodo. Bom dia, bom dia. A Rafaela Garcia Pansanato, do Flamboyant. Em mais a sintonia nesta manhã com o Cris Silveira. Um abraço bem especial, bom dia. Tô ouvindo, Cris Silveira, você aqui no Teto 1. Tô passando roupa. Ei, coragem. Sabadão de manhã, levanta cedo, vai passar roupa. Minha amiga tá passando roupa lá. É a Isabel, minha amiga Isabel, Cristina de Jesus. Coloca o Pedro Lucas Tancredo e o Gustavo Henrique Tancredo aí no sorteio. Tá participando, bom dia. Quem mais? O Cris, estou ouvindo você aí. Quem é? Ah, é o Rogerião. Rogerião, bombeiro. Ei, Rogerião, gente boa demais. Gente boa demais, tá lá na Tibiriçá. Quem mais tá ouvindo a gente lá no Bairro Alto? Ah, é o Sérgio Martins. Oi, Sérgio Martins Prestes. Tá lá no Bairro Alto. Alô, turma do Bairro Alto. Um ótimo dia aí. O Luiz Miguel. Ô, Luiz Miguel. Bom dia, obrigado pelo carinho da audiência. Quem mais estão vindo a 99 nesta manhã? Bom dia, bem especial. Cris, eu quero participar, hein? Quero participar. Mando parabéns para o meu irmão, Luiz Carlos da Silva. Ontem fez aniversário, né? Tá ouvindo lá em Araçariguama. Ei, Araçariguama. Bom dia para a turma de Araçariguama. Né? Ele fez aniversário, né? E tá vindo pra cá, na verdade. Tá vindo pra Piranju, é isso? Ei, passar um fim de semana com a família. É a Marisa. Marisa de Fátima da Silva. Alô, Marisa. Bom dia, obrigado pelo carinho, hein? Um abração pra você. Lá no Teto 2, quem é? A Valquíria de São Paulo, na casa da mamãe, a Dona Maria. Lá no Teto 2, alô, Valquíria. Bom dia, bom dia. Todo mundo curtindo a 99 nesta manhã. Sabadão, hein? 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Também com a gente nesta manhã, todas as manhãs. 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Ô, meninas, bom dia, bom dia, bom dia, bom dia. 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

0: Nessa manhã 50, Vando. Eita, o saudoso Vando aqui no Estação 99. Chora, coração. 10h50, quem pediu Vando foi ele, nosso amigo de todas as manhãs, o José Luciano Bertini. Ô, José Luciano, bom dia, bom dia. Ele está oferecendo especialmente essa canção do Vando para a esposa, nossa amiga Maria. Oi, Maria. Bom dia, Maria Bertini. Casal mais romântico da cidade.
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0: Bom dia também lá para minha amiga Rosângela. Rosângela Aparecida Cardoso. Oi, Rosângela, bom dia. Tá lá na Estação dos Pães a minha amiga Joyce. Alô, Joyce. Alô, turma aí da Estação dos Pães. A Rosângela tá lá, né? Todo mundo lá curtindo, todo mundo ouvindo a gente, ouvindo a 99. Um ótimo dia para vocês aí, hein? Na Estação dos Pães. 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

0: mais. Nessa manhã, 58 998 330610 998 330610 998 330610. O teu nome, de onde você está ouvindo a gente, participe do sorteio de hoje. Promoção aniversariante da semana. A sua festa de aniversário é por nossa conta, com o bolo mais vendido da cidade lá. O kit festa da Padaria Tropical. Também tem o almoço de amanhã. Frango assado, batata, farofa, refrigerante 2 litros. 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E também você tem hoje, tem também o Combo Gourmet. Maravilhoso Combo Gourmet, lá do Explosão de Sabor do Marcinho e da Priscila. 998-330610. Cris, eu quero. 99.1 FM. 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

0: 11:09, bom dia, minha amiga Roberta. Ô Roberta, bom dia. Essa canção que você estava falando, ela falou que deixa eu ver, tem uma orquestra, a Manchester Orquestra, tem uma música que tocou bastante. E aí eu procurei aqui nos nossos discos, porque é uma banda antiga, tá? I know to speak. I know how to speak. Sucesso internacional pra você, meu amigo. Obrigado pelo carinho da audiência. Espero que seja esta canção que você estava falando. Ah, já mandou que é esta mesmo. Belíssima canção. I know how to speak. Obrigado pelo carinho da audiência, da sintonia, hein? Tá concorrendo aos prêmios de hoje, tá? Vão para onde, produção? Vamos lá com a Débora. Ah, Aureliano tá chegando lá da Raça e Companhia, é isso? Agradeço a Débora. Alô, Débora. Bom dia, bom dia.
1: Bom dia, Cris Silveira. Bom dia, ouvintes do Estação 99. Já voltei para falar com vocês. E agora, galera, eu estou aqui na Raça e Companhia, né? Para contar para vocês tudo que nós temos para caminhas, gente. O inverno já tá chegando, os dias frios já estão aí, né? Nos atazanando, porque eu não sou nada fã de frio. Então, você imagine, né? Eu não sou fã de frio e acredito que muitos dos nossos animaizinhos, dos nossos pets, também não. Principalmente aqueles que têm os pelos um pouco mais ralinhos, sabe? 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
1: 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Valeu, Cris Silveira. Segue aí com Estação 99. 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
0: Muito bem, valeu Débora Aureliano, na 99.fm, claro, importante, sempre é ter você, bom demais, hein? 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Bom dia!
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0: 11h24 do bom dia, Rádio Regi aqui no Estação 99 Creep. Quem pediu tá curtindo a gente, minha amiga Miriam. Oi Miriam, bom dia. Tá ouvindo a 99, curtindo o Cris Silveira. Lá na Codes Paulo, meus amigos da Codes Paulo. Bom dia a todo mundo aí, Codes Paulenses. Alô Miriam, tá participando do sorteio, viu? Agora a última chamada, já já tem sorteio, tá? Um bom dia com muito carinho também, fazendo faxina, ela falou. Cris, estou fazendo faxina ouvindo você, tá? É a minha amiga Ana Paula Mendes Martins. Oi, Ana Paula, lá no Maria Gonçalves da Mota. Vizinho ali, ó, com o Deus Paulo, Maria Gonçalves da Mota. O Cristal 1, Cristal 2, todo mundo por aí. Um ótimo dia, Luana Paula. Bom dia, hein? Bom dia também, com muito carinho, curtindo o Cris Silveira nesta manhã. A Jusileia Batista Martins Mariano. Oi, Jusileia, ótimo dia. Manda um alô pra mim, Cris Silveira. Um alô pra você, Jusileia. Deus abençoe você, tá bom? Ótimo final de semana. Tá curtindo a 99, um ótimo dia. Onze h Percana não acerta o relanjão. 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Ah, e daqui a pouco a gente volta com a parte final do programa. Ah, Débora Aureliano tem mais uma participação, tem também lá Casa e Casa, Drogaria em São Paulo. Já já a gente volta, hein?
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0: 11 da manhã, 34 agora, virando para 11h35. Bom dia, bom dia. Mandar um alô para Maria Clara, parabenizando o irmão, o Matheus José Rocha, que hoje completa mais um ano de vida. Alô, Matheus José. Matheus José Rocha, completando mais um ano de vida, recebe os parabéns da irmã, a Maria Clara. Alô, Maria Clara, bom dia. 11h35, bom dia, vamos para onde? Com ela, Débora Aureliano, na GS, tá chegando aqui. Alô, Débora, cadê você? Bom dia novamente.
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1: 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Segue aí com a Estação 99. 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
0: Muito bem. Valeu, Débora Aureliano. E agora vamos para onde? 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
0: Muito bem, valeu, Rômulo. Fica com Deus, o senhor também. Bom final de semana, Rômulo, a Leide, a Cleide, a Bruna, o Arla, o famoso Paulinho, o Renato tá lá, todo mundo. Drogaria São Paulo, ótimo dia para vocês. 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
1: Muito bem, valeu Silvio. 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
1: Acabou o programa, hein? Não dá tempo para mais nada. Acabou. Obrigado pela companhia, pela audiência, pela sintonia, semana toda, fim de semana também, sabadão. Obrigado, viu, gente, pelas mensagens hoje, olha. Tava assim, ó, assim de mensagens. Obrigado pela audiência, para você que não mandou mensagem, mas tirou um tempinho para ouvir o Cris Silveira. Valeu, turma! Para quem eu não falei o nome, não deu tempo de falar o nome, mandar a música, todo mundo tá participando, todo mundo participou do sorteio, tá bom? Agradecer aos nossos patrocinadores, em especial a Florença, Explosão de Sabor também. Agradecendo sempre com muito carinho, lá a Padaria Tropical, Dodinho e da Fernanda. 11h47, quem tá faturando? Atenção, ganhadores e ganhadoras de hoje. Olha o kit, olha o aniversariante da semana, também tem o almoço de amanhã e o combo gourmet. Combo gourmet do Explosão do Sabor. Salgados gourmet, mais refrigerante. É ideal para duas pessoas este, hein? Maravilhoso. Quem tá levando? Quem faturou? Foi ela, Maria Bertini. Oi, Maria. Oi, Maria. Oi, Maria. Aperto verde, confirma para o Cris Silveira. Maria Bertini. Tá levando o combo gourmet do Explosão de Sabor do Marcinho e da Priscila. Parabéns, Maria. Quem tá levando frango assado, mais refrigerante, mais acompanhamentos? O Jair Moreira. Alô, Jair, seu Jair Moreira. Aperto verde, confirma para o Cris Silveira. Ó, dá pra... Até rimou aí. Parabéns ao seu Jair Moreira. Quem tá levando a promoção aniversariante da semana? Juliana Amorim. Alô, Juliana. Juliana, Juliana Amorim. Parabéns, hein? É para o filho Matheus Gonçalves de Amorim, que está completando um aninho. Ei, a festa, ó, já faturou, hein? Juliana Amorim, confirma para o Cris Silveira. Pessoal todo confirmando aqui. Valeu, turma. Bom final de semana. Na sequência tem informativo, aliás, na sequência tem Parada Esportiva Especial de sábado. Depois tem informativo 99 Especial de sábado. Depois tem Samba e Pagode com JB Ribeiro, hein? 11h49, fica todo mundo com Deus. Bom final de semana, hein? Até a segunda, se assim Deus me permitir. Tchau, fui!

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6: Alô, alô, você! Estamos chegando, hein? Aqui na 99.1 FM, aqui na sua Paranapanema. Sabe por quê? Porque agora é hora de esportes. Agora é hora do Parada Esportiva. Com a sua licença, com o seu carinho, com a sua amizade, com a sua audiência, nós vamos falar de esportes pra você.
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6: Primeiro destaque é seu, Lucas Miranda.
7: Daqui a pouquinho no Parada Esportiva, vamos falar da 16ª rodada do Brasileirão. O destaque, bola rolando, o Santos em campo com o Neymar em ação amanhã na Neoquímica Arena, o Corinthians fora contra o Botafogo. E ainda, a rodada começa hoje, tem o São Paulo no Maracanã em meio à crise e o líder Palmeiras contra o Cruzeiro.
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6: Parada Esportiva no ar. Aqui na 99.1 FM, vamos falar de esportes agora. 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
8: 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No Parada Esportiva, eu vou chamar o Lucas Miranda pra falar, pra contar tudo do Corinthians. Alô, alô, Lucas Miranda. Bom dia.
9: Corinthians, salve o Corinthians.
7: Amigos do Parada Esportiva, um grande abraço. Corinthians volta a campo pelo Campeonato Brasileiro amanhã. Duelo fora de casa contra o Botafogo. No entanto, o assunto, a repercussão mesmo é fora de campo. Depois das declarações de Yuri Alberto, que tem novos pensamentos com relação ao seu futuro e de que pode deixar o Corinthians muito em breve, agora também o assunto de que Hugo Souza poderia estar flertando com o sonho de retornar ao futebol europeu. Corinthians precisando aí resolver algumas situações com relação a alguns atletas, em específico esses dois jogadores, por conta até mesmo aí das possíveis saídas de ambos, ambos podendo deixar a equipe alvinegra, podendo deixar a equipe corintiana visando a sequência da temporada.
8: E agora, aqui na 99.1 FM, no Parada Esportiva, Lucas Miranda vai falar do São Paulo.
9: São Paulo,
10: salve o tricolor paulista.
7: Dos lados do São Paulo, depois da turbulência por conta da eliminação na Copa do Brasil, o time tenta se reencontrar. Dorival Júnior não estará ainda no banco à frente do time, mas estará no Maracanã hoje à noite para a partida contra o Fluminense. A bola rola e o tricolor tem a missão de buscar pontos fora de casa contra a equipe das Laranjeiras. 19 horas e 30 minutos, bola rolando no Rio. O provável São Paulo para a partida desta noite, de olho na sua permanência no G4, será com Rafael no gol, Lucas Ramon, Dória, Sabino e Wendel na linha defensiva, Danielzinho, Bobadilha e Cauli no meio campo. No ataque, três jogadores avançados, Arthur, Ferreirinha e André Silva.
8: Seguindo no Parada Esportiva, já falamos do Corinthians, do São Paulo, agora o Lucas vai falar, sabe de quem? Do Palmeiras!
9: Palmeiras!
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7: E às 9 da noite, no Allianz Parque, o líder Palmeiras entra em campo. O Verdão entra em ação, depois de ter poupado jogadores contra Murilo e Arthur no setor defensivo. Marlon Freitas, Andréas Pereira e John Arias, além de Felipe Anderson, formando um quarteto de meio campo. No ataque, o paraguaio Sosa formando dupla com o argentino Flaco Lopes.
8: Parada Esportiva para você e por você. O Lucas Miranda chega agora para falar, sabe de quem? Do Santos.
10: Santos, Santos, gol! Agora quem dá bola é o Santos.
7: O Santos entra em campo amanhã, 11 horas, partida na capital paulista, Neoquímica Arena, isso mesmo, estádio do Corinthians, a partida entre Santos e Coritiba amanhã pelo Campeonato Brasileiro. E é claro, torcedor santista, jogadores, comissão técnica, todos com a ansiedade, até porque segunda-feira tem convocação, hein? E o Carlo Ancelotti, o italiano, vai ou não vai levar o Neymar para a Copa? O Santos já programou o jogo para Neoquímica Arena, para que tenha uma maior visibilidade, para que o Neymar tenha mais espaço, para que o jogo possa fluir mais. Tudo de caso pensado, hein? Para que Ancelotti possa olhar a última apresentação do camisa 10 do Peixe antes da convocação para a Copa. Segunda-feira, lista final do italiano. Amanhã, 11 horas, a bola rola na capital paulista para Santos e Coritiba. Informações dos clubes da capital para o Pará Parada Esportiva.
11: Valeu, Lucas Miranda. Grande abraço por tudo que você trouxe de informação aí nesta semana. Mas é sabadão, amanhã domingão, amanhã não tem esporte, então vamos combinar o seguinte: o Parada Esportiva termina aqui, prometendo voltar na próxima segunda-feira. Um ótimo final de semana e até lá!
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0: Domingo, 16h.

0: 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Sábado, 16 de maio de 2026, Dia Internacional da Luz, Dia do Gari. Governo do Paraná concede progressão a 13 mil agentes educacionais da rede estadual. O governo do estado do Paraná anunciou quinta-feira, dia 14, a progressão na carreira de mais de 13 mil agentes educacionais 1 e 2 da rede estadual de ensino. A medida contempla servidores do quadro dos funcionários de educação básica que atuam nas áreas de apoio escolar e administrativo, como limpeza, preparação de merenda, inspeção de alunos e equipes de secretaria das escolas estaduais no Paraná. A concessão da progressão integra o conjunto de ações do governo do estado do Paraná voltadas à valorização dos profissionais da educação e ao fortalecimento da rede estadual de ensino. O investimento será de 53 milhões. Município de Canitar completa 34 anos. A cidade de Canitar, próximo a Ourinhos, está completando 34 anos. E acontece a partir de hoje eventos. Hoje, às 10 da noite, show com Alex e Leandro e depois DJ Fernandinho. No domingo, 9:30 da noite, show com Júnior Vila e DJ Alex Marques. A programação prossegue até segunda-feira. Prova do laço deste final de semana é cancelado na FECAP em Piraju. O primeiro moto vaca da Terra do Peixe em Piraju, que aconteceria hoje e amanhã na pista do laço na FECAP em Piraju, foi transferido para uma nova data devido a condições climáticas e previsão de chuva. Homem suspeito de esfaquear comerciante durante tentativa de assalto é preso em Avaré. Um homem suspeito de esfaquear um comerciante durante uma tentativa de assalto na rodoviária de Avaré, no dia 25 de abril, foi preso ontem. Segundo a Polícia Civil de Avaré, a vítima ficou internada por diversos dias após a facada. A polícia de Avaré investiga ainda a possível participação de uma segunda pessoa no crime. O suspeito foi preso ontem e encaminhado à Delegacia de Investigações Gerais, DIG, da cidade de Avaré. O caso foi registrado como roubo, seguido de lesão corporal grave. Polícia investiga a morte de homem baleado na cabeça na cidade de Buri, interior de São Paulo. Um homem de 30 anos foi encontrado morto com um tiro na cabeça no bairro Nova Esperança, na cidade de Buri, interior de São Paulo. Foi na madrugada de ontem. O caso é investigado pela Polícia Civil de Buri. De acordo com o boletim de ocorrência, os policiais foram acionados após um vizinho ouvir o disparo de arma de fogo. Ao chegarem ao local, os militares encontraram o Joab Fonseca Moraes morto com um tiro na cabeça. O caso está sendo investigado. E acontece hoje quermesse em louvor a Santa Rita de Cássia na Codes Paulo em Piraju. Hoje, às 18 horas, Santa Missa na Capela Santa Rita de Cássia na Codes Paulo em Piraju. Depois da Santa Missa às 18 horas, haverá grandiosa quermesse com show de prêmios. Primeira cinquina, R$2.000. Cartela cheia, R$5.000. Premiação total, R$7.000. A cartela está sendo vendida e também será vendida no local ao valor de R$15. Haverá praça de alimentação. Motociclista morre em acidente próximo ao município de Lençóis Paulista. Na madrugada de ontem, sexta-feira, pela rodovia Marechal Rondon, próximo ao município de Lençóis Paulista, interior de São Paulo, um carro bateu na traseira de uma moto e arrastou esta moto por cerca de 200 metros. O motorista fugiu do local sem prestar socorro ao motociclista. Infelizmente, o motociclista não resistiu aos ferimentos e morreu. O caso está sendo investigado. Acidente envolvendo três caminhões na estrada próximo a Mineiros do Tietê. Ontem, sexta-feira, três caminhões bateram na estrada do Baixão de Serra, em Mineiros do Tietê, interior de São Paulo. Um caminhão de cana-de-açúcar tentou ultrapassar uma carreta quando, no sentido oposto, vinha um terceiro caminhão carregado. O veículo bateu na traseira dos outros dois caminhões, o que provocou o tombamento do seu caminhão. O motorista foi jogado para fora do caminhão e teve morte instantânea no local. O caso está sendo investigado. Participação do repórter Marcos Fernandes.
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7: DJ, tá começando mais um Samba e Pagode aqui da 99,1 FM, de bem com a vida, sempre sorrindo para um novo dia na melhor sintonia, comigo JP Ribeiro por aqui, com você até as 2 da tarde, simbora bebê!
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13: Opa, gente, Beleza, esse é o Samba e Pagode. É sabadão, é samba na veia. É pagode no pandeiro, vamos que vamos. Ó, vem comigo em 998330610. JP Ribeiro e o DJ por aqui até as 2 da tarde nesse sabadão gostoso. Fim de semana do jeito que a gente gosta.

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9: Tá rolando
10: samba e pagode desse sabadão, hein? Ó, depois de amanhã, hoje é sábado, amanhã é domingo, segunda-feira tem convocação da seleção brasileira, hein?

0: Obrigado!
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8: Será que o Neymar vai lá fazer muito samba, muito pagode lá no Canadá, DJ? Hein? Lá em New York? Será que vai? Eu tô torcendo pro Neymar aí, porque essa seleção aí, todo mundo que tá lá, DJ, o Neymar é o melhor, tá bom? Com uma perna só. Vamos com muito samba, muito pagode aqui na 99.

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0: É bom demais.
2: É. Zero chances.

0: Zersa.
1: Aí, aqui a gente misturou pagode com rap e com trap. E eu gostaria que vocês fizessem muito barulho pra esses dois caras que são reconhecidos no mundo inteiro. Cris MC e Djonga.
2: De verdade, faz barulho pro samba, pro pagode, pra música de BH, pra música do Brasil, pra música que revolucionou, pra música que vai revolucionar. Faz barulho pra cá, tu porra.
3: Vou fazer aquela clássica.
1: BH.

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10: E ó, deixa eu falar um trem pra você, tá rolando também nosso chute da Copa, hein? Durante toda a Copa do Mundo, nós vamos fazer muito barulho, muito samba, muito pagode na cidade de Piraju, tá bom? Você que tá participando, se prepare que vamos chegar aí, você pode ganhar prêmios aí no chute da Copa aqui da 99.fm. DJ, nós vai junto, hein? É, DJ, já falei lá, o diretor já fez até a camisa XG pra você, tá bom? A minha é GG, a sua é XG. E vamos que vamos, DJ, samba e pagode no ar!

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7: Deixa a vida me levar, tá levando, DJ. Vamos lá no Samba e Pagode rolando pra você aqui na 99.fm. Você participa 998-330610. Muita música boa pra rolar pra você. 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Acesse www.radioparanapanema.com.br. Também através da Alexa ou através dos nossos aplicativos na Play Store. Baixa aí, curta.

esse. Tem situação melhor que essa pra você mostrar a si mesmo que você é um vencedor, que você inspira vencedores tipo nós há 20 anos atrás. Muito louco, né? Olha que cenário lindo, plateia linda. Valeu a pena. Você é um exemplo de vencedor.

0: maior e vencedor nem sempre aquele que ganha a corrida, e sim aquele que inspira gerações. E você é um desses, Thiago André.
1: Você também é um vencedor, Gabriel Baiano. Obrigado pela parceria. Te amo. Força
2: e honra.
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0: Que beleza, gente! Obrigado!
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2: Voltamos com mais dicas sobre o universo feminino.
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2: Remédio caseiro para dar brilho ao cabelo. O vinagre de maçã é um produto natural que vai deixar o seu cabelo com um brilho bem especial, já que ajuda a acabar definitivamente com todos os resíduos e loções capilares que tenham ficado acumulado no cabelo. Se você quiser comprovar os efeitos desse remédio caseiro para dar brilho ao cabelo, você deve misturar a mesma quantidade de vinagre de maçã e de água e aplicar sobre o cabelo. Deixe agir durante 30 minutos e lave o cabelo novamente.
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2: Eu já volto com mais dicas no Toque de Mulher. Aguenta aí.
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4: Muito samba, muito pagode rolando pra você aqui na 99.fm. Mandar um abraço especial lá pro meu amigo Barata e fala assim: JP, todo sabadão tô te escutando o samba e pagode, dá vontade de tomar uma e você não manda alô? Um alô pra você, Barata, alô Borba, aquele abraço!

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1: Opa, Fernanda, só um rapidinho aqui. 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
3: Samba e Pagode da 99.fm, todo sabadão, hein? Até as 14h. Aqui é só música gostosa pra tocar no seu rádio comigo, JP Ribeiro, nessa sintonia deliciosa e boa demais. Solta o som aí, DJ!

0: pena que acabou, DJ. Chegamos no final de mais um Samba e Pagode, fim de semana. Ah, deu uma esquentadinha, né, DJ? Começo de semana tava frio, hein? Rapaz do céu, mas agora, ó, sabadão, esquentou, muito samba, muito pagode. Eu tô indo embora, ótimo fim de semana pra você que fica. Até mais!
1: Ah, por falta de aviso não foi, né? Agora quer voltar? Não mete essa. Eu bem que te falei, por favor, não.

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1: Mais dicas pra vocês no trabalho, em casa, no carro. A gente segue compartilhando muitas dicas. Você sabe, né? O saber não ocupa lugar. Vamos lá?
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1: E pra encerrar, vamos com as dicas de casa. Como tirar cheiro de urina de gato do sofá. Antes de tudo, o mais importante é agir para tirar a mancha de urina o mais rápido possível. Assim você evita que o cheiro fique impregnado no sofá. Por isso, o ideal é passar primeiro um pano ou papel toalha para absorver a urina. Caso a mancha do xixi já esteja seca, basta passar para a etapa da mistura caseira. Faça uma solução de vinagre, bicarbonato de sódio e detergente. Em um recipiente, coloque 300 ml de água, 150 ml de vinagre branco e uma colher de sopa de detergente neutro. Agite a mistura e borrife na mancha de urina. Esfregue com um pano ou com uma escova e deixe atuar por 10 minutos. Depois coloque o bicarbonato de sódio para absorver a sujeira e remover o cheiro forte. Depois passe o pano para retirar o excesso do bicarbonato e em seguida com um aspirador de pó. Esfregue o local com uma flanela levemente umedecida e depois com um pano seco. Espere secar normalmente e prontinho, vá lá. Adeus cheirinho de xixi de gato do sofá.
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1: E finalizando mais um Toque de Mulher de hoje, eu vou ficando por aqui, mandando um super abraço pra você, tá bem? Até a próxima.
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2: 18:03.
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